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1: 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E a hora certa, 12:11. 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
0: 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E a hora certa, 1:04.
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0: 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E a hora certa.
2: 3:02.
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0: 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O chifre é forte, uma coisa dessa. 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
1: 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FMZ, a rádio da família, e a hora certa, 4:59.

0: amigos caminhoneiros, aqui é o Fernando Riquetti, no comando de mais um Brasil Caminhoneiro. E então, vamos juntos nessa viagem? Claro que sim! Paulinho, prego o reio e vamos começar mais um Brasil Caminhoneiro! De chamar o Francisco Garonce, nosso especialista em segurança viária. Fala, Garonce!
1: Quem é caminhoneiro e tem a paixão de conhecer o mundo, já pensou pelo menos uma vez em ir trabalhar em outros países. Mas será que a Carteira Nacional de Habilitação do Brasil permite que se trabalhe como caminhoneiro em outros países? Aqui no Brasil, para trabalhar como caminhoneiro, qualquer cidadão brasileiro ou estrangeiro em situação legal no país precisa ter no mínimo uma CNH na categoria C ou D para fazer o transporte de carga com veículos não articulados, que são os caminhões toco ou trucados. Se quiser conduzir os caminhões articulados, aí precisa ter a categoria E. Dependendo da carga a ser transportada, o Brasil exige ainda que certos cursos sejam realizados pelo caminhoneiro. Por exemplo, quem for transportar cargas perigosas tem que fazer o curso MOP, Movimentação Operacional de Produtos Perigosos. Para quem for transportar as chamadas cargas indivisíveis, que as mais famosas dessa categoria são as pás de energia eólica, a legislação exige o curso de transporte de cargas indivisíveis. Em outras partes do mundo, as exigências são bem diferentes. Nos Estados Unidos, por exemplo, que é o destino de milhares de brasileiros que decidem viver fora, as regras não são uniformes nem mesmo dentro do país. No estado norte-americano da Flórida, para tirar uma habilitação de caminhoneiro, que lá se chama Commercial Driver's License, ou CDL, é necessário um bom preparo teórico, que pode ser por meio de estudo independente ou com aulas. Quando o candidato se sente pronto, ele se submete a uma prova. Se passar, está apto a fazer um exame prático, que requer pelo menos 7 semanas de preparação em aulas no caminhão. Apesar das diferenças, existe uma exigência que é a mesma em todos os estados norte-americanos. Um estrangeiro, para tirar a licença de caminhoneiro, precisa ter um visto válido de residência e autorização para trabalhar no país. Um ponto importante a ser observado é que, em Portugal, todos os caminhoneiros brasileiros precisam fazer um curso para obter a Certidão de Aptidão para Motoristas, CAM. No Brasil, passar da categoria B para C custa em torno de R$3.000. No México, o processo para obter uma CNH de caminhoneiro sai por 36 mil pesos mexicanos, que corresponde a mais de R$9.000. Ser caminhoneiro não é para qualquer um. Exige esforço, dedicação e gosto pela profissão, especialmente quando se pretende exercer esse ofício fora do país. Há especiais desafios, mas sempre valem a pena para realizar o sonho de rodar o mundo em um possante, tendo sempre a segurança como prioridade.
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0: Turma, eu conversei com o estradeiro João Rodrigues. Ele é do município de Itati, no Rio Grande do Sul. Presta atenção e veja como a falta de atenção na manutenção do cargueiro pode virar um grande problema. Aperta o play aí, Paulinho.
3: Rapaz, lá onde trabalhava, ele comprou o caminhão Mercedes. Só que onde bota a água do radiador e do óleo do motor são quase juntos. Só que o rapaz de manhã foi botar a água e botou pra dentro do motor.
4: Meu Deus.
3: E ele chegou na firma, o caminhão não, espumando, espumando, aquela espumadeira velha. Aí o cara perguntou o que que deu. Aí, não sei, senhor.
4: Um caminhão novo,
3: aí. Um caminhão novo. Aí o mecânico falou pra ele, será que o teu motorista não trocou, ao invés de botar água pra dentro do radiador, botou no motor? Aí ele foi lá e perguntou, fala a verdade, o que que tu fez? Eu disse, não, eu vou lhe dizer a verdade, eu botei mesmo, eu errei. Aí foi só tirar do óleo e botado de novo. E muitas vezes tu pega o motor, aí o motor diz, o caminhão não é meu. E aí ele sai e sobe. Sobe a temperatura, ele não diminui a marcha aí para esfriar o motor, não diminui. Ele quer chegar onde ele saiu e não quer saber se vai esquentar, se vai queimar junto, se vai entortar. Mas eu acho que todo cuidado é pouco. Esquentou, diminui marcha, encosta e vai ver.
1: Antônio é veterano das estradas. Já passou por poucas e boas, viu? E já teve compromisso adiado por conta da água que se misturou com o óleo do motor.
5: Você tem que tirar todo o carro fora, ver bomba d'água, ver todo, a ver slack de motor. É uma causa quase sem fim, né? Porque você começa de uma coisa, descobrir uma coisa e outra, até você chegar naquele determinado comum para solucionar o problema, né? Foi problema na bomba d'água, que aqueceu, né? Quebrou os rolamentos, aqueceu. Quando eu parei, já não tinha mais jeito, né? Já tinha passado, né? Tanto que a gente não funciona o caminhão sem olhar a água e óleo, né? Tudo você tem que conferir, né? Antes de fazer o caminhão funcionar.
1: Para evitar problemas como esse, faça sempre a manutenção preventiva do motor e de todos os componentes do seu pesado. Assim, você evita dores de cabeça e vai economizar, ó, um bom dinheiro com a troca de peças.
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0: Tem música na boleia.
6: Ei, BH. Canta essa moda linda comigo, assim, ó.

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1: Bom, parceiro, você já se deparou com briga de trânsito, né? E estradeiro que passa por grandes cidades pelo país, já deve estar careca de ver situações como essa. Pois é, essas brigas podem até virar caso de assassinato. E isso é grave, viu, gente? Quem vai falar sobre esse assunto é o Dr. Dirceu Rodrigues Alves, especialista em medicina de trânsito. Doutor Dirceu, motorista que enfrenta congestionamentos em ruas ou estradas, pode ter problemas de saúde?
3: Perfeitamente. O estresse, a tensão, a ansiedade no trânsito é esgotante. Tá? Hoje nós temos aí engarrafamentos, lentidão de trânsito, complicações no trânsito, carros que estão danificados na via, acidentes, etc, etc. Tudo isso faz com que o indivíduo se angustie dentro do carro. E essa angústia pode repercutir no seu organismo, ele somatizar esse quadro de tensão, de estresse, e aí aparecerem sintomas os mais variados, né? Dor de cabeça, dor no corpo, dor muscular, dor, mal-estar, desconforto digestivo, queimação no estômago, uma série de sinais e sintomas poderão ser somatizados em função dessa tensão, dessa ansiedade. A fúria, né, que acontece, ela pode ser decorrente desse estresse. Existem indivíduos que têm, vamos chamar o pavio curto, né? Ele tem o que nós chamamos de TEI, transtorno explosivo intermitente. É um cara jóia, é um cara legal, mas quando ele fica enfesado, ele explode. E explode de múltiplas maneiras, né? Podendo chegar até a agressão. Chegar a saltar do carro e querer brigar, querer machucar o motorista que ele considera adversário naquele momento.
1: Isso, doutor Dirceu, pode acontecer com um sujeito calmo, pacato, não é verdade?
3: Um sujeito pacato, sujeito normal, como todos nós, né? Ele, de repente, tem uma explosão, ele não suporta, não tolera aquela ansiedade, aquela tensão, aquela angústia que o trânsito está gerando. E aí ele explode e é capaz de produzir algum mal, dano material, dano físico a outros. Mas é interessante que esse indivíduo, logo, imediatamente após ele ter feito isso, ele tem um arrependimento, né? Ele teve a fúria no trânsito, matou o indivíduo no trânsito, mas logo em seguida ele tem uma recuperação desse mal que foi feito e se arrepende terrivelmente. Ele não suporta a coisa, ele começa a se autocondenar, se auto-julgar e ser capaz de se arrepender terrivelmente.
1: Esse foi o Dr. Dirceu Rodrigues Alves, especialista em medicina de trânsito.
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1: E agora tem música, Diego e Vitor Hugo.

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1: E a nossa conversa estradeira de hoje é com a caminhoneira Kátia Beltrão. Ela já tem 8 anos de profissão e 2 filhos. E eu bati um papo com ela. Roda aí, Paulinho.
2: Olha só a felicidade estampada aqui na cara da Kátia. Elas são 8 anos de profissão. 4 trabalhando aqui nessa empresa, 1 ano e 8 meses montada nesse 14 e 19. Tudo bem, Kátia?
3: Tudo bem, graças a Deus.
2: E como é que começou esse interesse em trabalhar com caminhão, menina?
3: Então, eu sou a única da família que trabalha com caminhão, né? Assim, já desde pequena eu tenho vontade de trabalhar com caminhão. E aí, nessa, meu pai veio mostrando pra mim. Porém, não tenho ninguém na família, né? Ele só tinha um sonho também. Só que eu realizei.
2: Mas tenho certeza que teve muita gente que acabou torcendo contra e não acreditando em você. Teve ou não teve, Kátia?
3: Teve muita. Muita gente que pergunta por que você vai dirigir isso, né? Por que tal, mas assim, tem como não amar um grandão desse?
2: Não dá.
3: Não tem, é paixão, paixão pelo caminhão, paixão pela profissão, né? Nós hoje temos muitas mulheres aí na pista, né, fazendo o melhor que pode.
2: Claro.
3: E eu represento com maior amor quem trabalha aqui com esses grandão.
2: Para quem é mãe, é mais complicado ainda?
3: Ah, um pouco. É um pouco porque, assim, a gente passa um pouquinho de tempo a mais fora de casa, né, ainda mais quem tem filho pequeno, que é na parte de escola, esse negócio de deixar com alguém, né. Eu, no meu caso, os meus ficam com a minha mãe.
2: Sim.
3: Né? Então, já é uma grande ajuda. Porém, assim, é tempo de escola, esses negócios, dói um pouquinho no coração da mãe, mas a gente tem que deixar.
1: A Kátia faz o circuito urbano e todo final de dia tá em casa. E os filhos já reconhecem o ronco do motor quando ela tá chegando e vão aguardar a mamãe, ó, na porta de casa.
2: Kátia, essa recepção calorosa, cheia de amor, de carinho, isso aí é todo dia?
3: Todo dia. Eita. Graças a Deus, quando eu chego e eles estão em casa, é assim, sempre vem abraçar. Oi, mãe, tudo, amo você, tô chegando. Pergunta como foi o trabalho, quer saber como que foi o trabalho, pergunta como foi a escola. É assim, toda vez.
1: O filho Brian, de 8 anos, fala com orgulho da mãe.
4: Sempre que pode, né? Uhum. Com o dinheiro que ela tem, ela consegue sustentar a gente. Ela compra as coisas pra gente, dá o melhor. E fica no sol o dia inteiro, que ela fala.
2: Não é fácil, né?
4: Não.
2: Não é fácil, é brincadeira.
1: E a filhinha dela, Caiane, de 5 aninhos, também falou da mamãe estradeira.
2: E o que, que você faz pra matar a saudade da mãe?
5: Fica abraçando a foto dela, quando eu tô com o celular da mamãe.
2: Aí você manda zap zap pra mãe? Oi, mãe, tudo bem?
5: Sim.
2: É? E o que, que ela manda pra você? Ela manda figurinha, manda recado de áudio? O que, que ela faz?
5: Ela fica assim, ó. Oi, filha, tudo bem? Eu te amo.
1: Ah. A mãe da Kátia, a dona Eliete, é quem fica com a criançada enquanto a Kátia tá na lida. Dona Eliete, e essa criançada aí, ó, dá muito trabalho?
6: Olha, dá um pouco de trabalho. É. Os 3, assim, mas a gente vai levando. E é um orgulho ter eles assim do lado, né? A filhona também aí no dia a dia, na batalha.
2: Mas como é que fica esse coraçãozão da mãe, né? Apesar dela fazer um circuito urbano, acho que o coração fica na mão, não fica não, Eliete?
6: Não, é tenso porque a gente vê o dia a dia, né? Tudo que acontece aí. Mas é pedindo a Deus sempre e Deus cuidando dela na estrada e vamos seguindo.
1: Esse foi o nosso bate-papo estradeiro muito bacana com a família da Kátia Beltrão. Kátia, beijo grande pra você e muito sucesso na profissão.
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1: E agora tem música, Gustavo Lima.
0: Alô.

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2: Às vezes a gente fica uma semana e pouco longe de casa, mas a gente tenta voltar para casa o mais seguido que puder, né? A vida de caminhoneiro é meio difícil isso aí, a gente sabe, né, que é corrido, a gente tem que entrar em fila para descarregar e tudo, mas a gente, quando tá em casa, tenta se cuidar, tenta tratar a saúde, poder ir num médico de vez em quando para ver como é que tá a pressão, ver sangue, exame de sangue, a glicose, né, que é bem importante, né? E é assim, o jeito que a gente tem para fazer, é isso aí, é lá de vez em quando dar uma cuidadinha na saúde, né? Beber água, eu tenho costume de beber direto, porque faz bem, né? E protetor solar é meio raro pro homem, né? O homem não, às vezes não leva muito isso, a delicadeza, muito a sério, né? O protetor solar é muito interessante na nossa região aqui por causa do câncer de pele, né? Mas a gente tenta fazer com o que dá, né? Alimentação, sim, alimentação rigorosa. Eu gosto muito de salada verde, então aproveito muito quando tem comida verde, assim, tudo que seja natural é melhor, né, do que a fritura. Então aproveito bastante, bastante verde.
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1: Que pena que acabou. Fim de papo por hoje. 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E amanhã eu tô de volta, não perca! Tchau, turma, até amanhã!

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3: 5:30.
4: Olá, bom dia, buongiorno, bom dia a tutti quanti, in cui le yoba. Hoje celebramos a festa do Santíssimo Corpo e Sangue de Cristo, solenidade. E santi del giorno, hoje é dia de São Filippo Smaldoni, São Quintino, São Daciano, Santa Saturnina e também a festa do Corpus Christi, dia mundial contra a agressão infantil e dia do engenheiro agrimensor. Pronto, agora sim. Dia santo de guarda, hoje feriado. A lua cheia,

tema da festa de Corpus Christi, este é o pão descido do céu, né? Santíssimo corpo e sangue de Cristo. Solenidade com litúrgica branca.

Adesso qua 5:32. Pronto caffè? Pronto, eh? Tá bom, um cafezinho. Andiamo avanti.

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Che então vamos lá. Aqui, primeiro. Bom dia, meu amigo Chico. Sou Gerson de Alto Jucu. Manda um alô para minha esposa Juliana, para meus filhos Teodoro e Bianca. Toca a música linda, linda de Eduardo Costa. Obrigado. Façamo-lo aqui, ó.

0: Ave Maria.
1: 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Corpus Christi, também chamada de Solenidade do Santíssimo Corpo e Sangue de Cristo, ou Corpus Domini, e generalizada em Portugal com o Corpo de Deus, é uma celebração litúrgica da Igreja Católica dedicada à adoração e veneração da presença real de Jesus Cristo na Eucaristia. A solenidade ocorre na quinta-feira seguinte ao domingo da Santíssima Trindade. Por isso muda de dia, né? Do ano. Que sucede o domingo de Pentecostes, né? Então, a solenidade ocorre na quinta-feira seguinte, do domingo da Santíssima Trindade, foi domingo passado, e esse sucede o domingo de Pentecostes, embora em alguns países a sua celebração não seja transferida para o domingo seguinte. Também observada em diferentes graus por algumas comunidades de comunhão anglicana. Pião Carreiro e Zé Paulo. Porta do Mundo.

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0: 5:43.
2: Cinco e quarenta e três, guardemos, demos avanti. 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Bambina falou assim que alguém pediu, ele mencionou a música e a pessoa falou, eu quero ouvir essa música. Então, eu tô Pedro Bento, Zé da Estrada, O Peão que Montou no Diabo. O Braz, então tá aqui. O que que vai dar? Isso aí não sei, mas tá aqui. Então.

Ainda falando sobre Corpus Christi, instituída no século XIII, a festa tem como finalidade proclamar publicamente a fé na presença de Cristo sob espécie de pão e vinho consagrados, bem como promover a devoção ao Santíssimo Sacramento. Por esse motivo, ocupa o lugar de

0: 5:51.
1: 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Um pouquinho de história. Uma das características mais marcantes da celebração é a procissão eucarística pelas vias públicas, durante o qual o Santíssimo Sacramento é conduzido solenemente em ostensório. Para os católicos, essa manifestação pública expressa a adoração devida ao Cristo presente na Eucaristia e o testemunho da fé diante da sociedade. O Código de Direito Canônico, no Cânone 944, recomenda que o bispo diocesano promova tais procissões, especialmente na solenidade de Corpus Christi, com um sinal público da veneração ao Santíssimo Sacramento do Corpo e Sangue de Cristo. Belmonte Amaraí
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Em diversas regiões do mundo, particularmente nos países de tradição católica, a celebração é acompanhada por costumes regulares ou populares, entre os quais se destacam os chamados tapetes ornamentais, né, confeccionados nas ruas para a passagem de procissão, reunindo elementos de arte, devoção e identidade cultural. Música.

Hex, Hex. Ah. Isso, vamos acordar a cachorrada então, vamos lá. Pessoal que tá tirando leite, bom dia. É, Fredo, né? Se Fredo, mas não tanto, não. Damastur.

0: abençoe a todos que estão me ouvindo, que a bênção de Deus onipotente, Pai, Filho, Espírito Santo, desça sobre vós, permaneça para sempre. Amém.
1: Ó Maria Santíssima, que em vossa imagem milagrosa de Aparecida, espalhais inúmeros benefícios sobre o Brasil. Eu, embora indigno de pertencer ao número dos vossos servos, mas desejando participar dos benefícios da vossa misericórdia, prostrado a vossos pés, consagro-vos o entendimento, para que sempre pense no amor que mereceis. Consagro-vos a língua, para que sempre vos louve e propague a vossa devoção. Consagro-vos o coração, para que depois de Deus vos ame sobre todas as coisas. Recebei-nos, ó Rainha incomparável, no ditoso número dos vossos servos. Acolhei-nos debaixo da vossa proteção. Socorrei-nos em nossas necessidades espirituais e temporais, e sobretudo na hora da nossa morte. Abençoai-nos, ó Mãe Celestial, e com vossa poderosa intercessão, fortalecei-nos em nossa fraqueza, a fim de que, servindo-vos fielmente nesta vida, possamos louvar-vos, amar-vos e render-vos graças no céu, por toda a eternidade, assim seja. Pela intercessão de Nossa Senhora Aparecida, Rainha e Padroeira do Brasil, a bênção de Deus Onipotente, Pai, Filho e Espírito Santo, desça sobre vós e permaneça sempre. Amém.
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Alô, bom dia pra você. Tá levantando agora? Tá bom. Feriado hoje. Dia de Corpus Christi, Santíssimo Corpo e Sangue de Cristo. Solenidade. Também Dia Mundial contra a Agressão Infantil e Dia do Engenheiro Agrimensor. Dia Santo de Guarda hoje. Estamos católicos. A solenidade do Corpo e Sangue de Cristo surgiu em 1247 na Diocese de Liege, na Bélgica, com o objetivo de celebrar a presença real de Cristo na Eucaristia, em reação às teses de Berengar de Tours, segundo a qual a presença não era real, mas apenas simbólica. Tiago Pantaleão de Troyes, cônego, futuro Papa Urbano IV, Diocese de Liege, na Bélgica, teria ouvido em confidência o segredo da freira agustiniana Juliana Moncornilon, que alegava ter tido visões de Cristo demonstrando o desejo de que o mistério da Eucaristia fosse celebrado com destaque. Por volta de 1264, em Bolsena, cidade próxima ao Orvieto, onde já então o Papa Urbano IV tinha a sua corte, teria ocorrido um episódio chamado Milagre de Bolsena, em que um sacerdote celebrante da Santa Missa, no momento de partir a Sagrada Hóstia, teria visto sair dela sangue que empapou o corporal, pano que se apoiam o cálice e a patena durante a missa. E por que a gente lê mais sobre esse assunto? Duca e Dalvan.

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5: 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Um bom dia para Libério. O Libério, isso, eu não achei essa música com esse nome, né? Deve ter outro nome. A dupla eu já achei, mas

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Gonzaga. Eu tava com 16 anos. Forró no escuro. Eu tava no estúdio com ele, na RCA do Rio de Janeiro, 1957. E ele disse, ô neném, pega a sanfona aí. Era meu apelido, né? Era neném. Aí ele falou assim, olha, rapaz, esse negócio de neném é apelido que mãe bota na gente. Não é nome de artista, não. Já que você tem Domingos, aí bota Dominguinho e ainda faz uma homenagem a Domingos Ambrosio, lá de Juiz de Fora, que foi meu mestre de acordeon. E eu virei Dominguinho. Sempre Luiz Gonzaga. Aí eu tava me batizando ali.

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6: Adesso, qual que hora que ele é? Nasci 33, tá na hora da cotação? Então vamos lá, cotação. Vamos lá. Ih, o café baixou de novo, hein? Ele abriu o mês, hoje nós estamos no dia 4, até ontem, né? Abriu o mês com 1.493 no Bebida Dura, fechou em 1.415 ontem. 78 conto em 3 dias e caiu. O Bebida Rio também não foi menos. 1.119, ele abriu o mês, ontem ele fechou em 1.089. Segurou um pouquinho assim essa puxada para baixo foi o Conilão. Ele abriu o mês com 888 e ontem ele fechou 886. Então os preços ficaram assim: 1.415 o Bebida Dura, 1.089 o Bebida Rio e 886 o Conilão. Alecrim 23,81, alface americana crespo e lisa, subiu o alface R$ 5,00 mínimo e máximo. O alho porró 8,70, caiu um pouco, mas ainda preço bom. Almeirão 1,82, o brócolo comum subiu também. 10,53 foi o que deu ontem. 10,53 o brócolo ninja, 6,50 no preço médio. Cebolinha, 10,53 no preço médio. Chicória, 3,45 no preço médio. Coentro, 10,53 no preço médio. Couve, 6,82 no preço médio, estável. Couve chinesa, 1,76 no preço médio, subindo. Couve-flor, vamos ver a couve-flor. Subiu também. 44 e 48, preço médio deu 46, aquele engradado com 8, né? Espinafre, R$ 9, preço médio subindo. Hortelã, R$ 18,18 no preço médio, e subiu também. Manjericão, R$ 16,67, subiu também, preço médio. Mostarda, R$ 7,14, preço médio, subiu também. Repolho híbrido, R$ 2,50, R$ 2,70, subiu um pouquinho. Deu o preço médio R$ 2,60. O repolho roxo, R$ 4,06 a R$ 4,22, deu o preço médio R$ 4,17 subindo. É porque era feriado, todo mundo se abastece, né? Então o preço vai. É rúcula, R$ 8,33 no preço médio. Salsa, R$ 11,76 no preço médio, subindo. É, salsão, R$ 8,33. É, serralha, R$ 4,55 no preço médio. Taioba deu R$ 7,14, você não mexeu. Abóbora, uma jacaré madura, deu R$ 1,84 no preço médio, caiu o preço. É, abóbora Maranhão, R$ 2,83, também caiu. Abóbora jacaré verde, R$ 4,93 no preço médio, subiu isso aqui, R$ 4,67 a R$ 5,20, deu preço médio R$ 4,93. Abóbora japonesa, R$ 2,83 no preço médio, caiu. A abobrinha italiana extra, R$ 3,36, caiu. R$ 3,20, R$ 3,52, deu preço médio R$ 3,36. Berinjela, R$ 3,92 no preço médio, subiu. Chuchu. R$ 2,04, R$ 2,69, preço médio R$ 2,36. Giló com puridim e uridundim. R$ 4,76 a R$ 5,71. É, preço médio R$ 5,16. Deu uma diferença no compridim, mas irrelevante. É, R$ 5,11 a R$ 6,09, deu preço médio R$ 5,60 no maxixes, R$ 2,86 no preço médio no milho verde com palha. Limpinho na bandeja subiu. Estava R$ 7, foi para R$ 7,25, preço médio, mínimo e máximo. E o pepino japonês também deu um preço bom, subiu R$ 5,37 a R$ 5,97, preço médio deu R$ 5,69. O pepino comum, R$ 3,95 a R$ 4,32, esse caiu o preço, R$ 4,07 no preço médio. Pimentão amarelo, subiu R$ 11,11 a R$ 11,44, preço médio deu R$ 11,33. Pimentão vermelho, também, R$ 11,44, preço médio R$ 11,33 num quilo de pimentão vermelho ou amarelo. O verde puxou para cima também, R$ 5,69 a R$ 6,05, deu preço médio R$ 5,93. O quiabo, R$ 9,60 a R$ 11,52, deu preço médio R$ 10,61, preço muito bom no quiabo. Caiu um pouquinho, mas é... R$ 9,60 a R$ 11,52, deu preço médio R$ 10,61. Tomate cereja, R$ 5,61 a R$ 6,11, deu preço médio R$ 5,83. Tomate italiano, R$ 8,93 a R$ 9,67, preço médio R$ 9,30. O nosso aqui, fala abaixo, que está com preço muito bom o nosso tomate. O Longa Vida Extra 2A, né? R$ 8,67 a R$ 9,83, preço médio R$ 9,15. Meu, fala abaixo. Bom. Vagem rasteira, R$ 7,28 a R$ 7,65, preço médio R$ 7,41. Vagem macarrão, R$ 5,15. R$ 5,76, preço médio R$ 5,45. Mandioca do Nene, essa todo mundo subindo, e a mandioca aqui o preço caiu R$ 2,61 a R$ 3,00, preço médio R$ 2,83 no famoso aipim extra. O alho brasileiro 5/6, R$ 16,00. É, Pico subiu um pouquinho. O alho branco argentino, 16,56. E o alho branco chinês, R$17, subindo. Batata Yacon, apareceu o Yacon aqui, os 2,50 mínimo e máximo. Batata Baroa, R$8, mínimo e máximo. Batata Lisa Ágata, subiu e bem, R$6,59 a R$6,96, preço médio R$6,78 na batata, antiga batata inglesa. Batata doce, R$4,17 a R$4,42, preço médio R$4,25, subindo. Batata lisa Aster, R$8, um preço, hein? Aquela de fazer paletim frito. Então, R$8 mínimo e máximo, deu preço médio R$8, muito bom preço para vender. É claro que a próxima cotação, esses preços não se sustentam, que em grande parte foi porque antecedeu o feriado, né? Mas estão preços muito bons onde conseguiram. A beterraba extra, R$5,78 a R$5,94, R$5,83 o preço médio, subiu. Cará, R$4,21, R$4,65, R$4,47 subiu também. Cebola amarela, essa caiu, R$3,90, preço médio. É. E a cebola roxa, essa manteve, mas caiu um pouquinho também aqui, manteve não. R$6,08 a R$6,50, deu R$6,25 de preço médio na cebola roxa. É. E a cenoura, R$7,83 a R$8,17 foi o que deu ontem. E tava bom o Ceasa ontem, hein? Festa! Bom demais. Gengibre, R$3,48 preço médio. Esse aqui subiu um pouquinho, mas tá fraco. R$3,48. O inhame dedo também fraco, mas deu uma reajudinha, mas pouco. R$2,83 a R$3,17, preço médio R$3. O abacate, até ele subiu ontem. Plena safra, R$2,18 a R$2,45, deu preço médio R$2,32. Até moia, R$11,98 o quilo. Banana figo, R$2,83, R$3,17, R$3 o preço médio. A banana maçã, R$4,50 o preço médio. A banana nanica, R$2,92 no preço médio. R$2,89, R$2,97, deu R$2,92. Estável. Banana ouro, R$4,50. Banana prata, R$5,28 a R$5,44, preço médio R$5,33, preço bom na banana, hein? Banana prata. E a banana terra? Banana terra aqui. É, também subiu, melhorou um pouco. R$5,33 a R$5,67, deu preço médio R$5,50. Bom preço, hein? Nada especial não, mas bom preço. Cacifuiu, R$5,00. Mínimo e máximo. Coco seco, R$6,75. Caiu um pouco. É R$7, né? Goiaba vermelha, fraco a goiaba, hein? R$2,63 mínimo e máximo, preço médio R$2,63. É, laranja Bahia, R$3,88. Laranja pera, R$96,140. Aquela para suco, baixou também. É, R$1,83, R$1,87, fica sempre em R$2, R$2 e pouquinho, mas caiu. Está recuperando. Deu R$1,85 no preço médio da laranja. Vamos ver. Limão siciliano, R$8,50, R$8,90, R$8,71, preço bom. Mas o que? O Tahiti. Esse não saiu do 3 anos. 3, mínimo e máximo R$3. Mamão Formosa, R$4, fraco, mas o Havaí vai bem, obrigado. R$6,98 a R$7,75 no Papaya. A manga palme continua preço muito bom para comprar, R$4,50. A Tome, R$5,93. Maracujá azedo. É agora, começo de mês, vem a conta do cartão, né, de crédito. Então você tem que comprar e guardar para você tomar isso daqui, para você ficar calminho. Não vai pagar, mas vai ficar calmo. 5,33 a 5,87, 5,60 baixou o preço do maracujá azedo extra 2 e 3A. É aquele fazer suco. Melancia redondinha, 2,50 barato. O morango, ah, bom, o morango já é outro. Estão falando de outro patamar, é outra coisa. O morango deu bem. Ontem foi a festa, hein? 22,29 mínimo, máximo 26,46. Deu preço médio ontem de 24,38 no morango. Eita, festa, hein? Romã, 27,50. E a tangerina, Poncan? Ela caiu. É, o pessoal levou muito ontem. 2,05 a 2,19, deu preço médio 2,12. É. Ovo codorna 101, 106, caiu um pouquinho. Ovo branco extra 170, subiu. Vermelho extra 201, 206, subiu. 204 no preço médio. Subiu o ovo vermelho e o branco. Codorna baixou. Mais o que aqui? Amendoim com casca deu R$ 7,76 a R$ 8,27, preço médio R$ 8,02. O feijão preto subiu 5,67, mínimo e máximo, mas ele subiu 5,67. O feijão manteiga 7,67, esse caiu. Fraco, hein, feijão manteiga. O feijão vermelho 5,69 a 5,74, deu 5,72 no preço médio. O milho seco deu R$ 2,00 e o farinha de mandioca 4,40. E o fubá deu 4 a 4,21, preço médio 4,13, melhorou o fubá. Uva passa a 17,22. Muito bem. Amanhã não vai ser essa festa, não, mas...

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Bom dia. 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Então, nós não achamos aquela música, vamos tocar essa daqui então, Linda Uruguaia com... Não, aqui não é eles também, mas gente, como é que você... Vou achar aqui, aguenta a mão, aguenta a mão, aguenta a mão.

Um bom dia para Sandra Lopes lá em São João de Viçosa. Sandra mandando uma saudação pro maridão, o Adalto, o Carmo Silva. Adalto, bom dia para você. E também para Lidiane, para todos os amigos e todos os ouvintes. Cascatinha Inhana, colcha de retalhos.

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Lendo um pouco sobre a festividade de hoje, no Brasil é um feriado facultativo comemorado pela Igreja Católica. Em muitas cidades portuguesas e brasileiras é costume ornamentar as ruas por onde passa a procissão com tapete colorido, vivo e desenhos de inspiração religiosa. Costume este iniciado pela Irmandade do Santíssimo Sacramento. Esta festividade de longa data se constitui uma tradição no Brasil, principalmente nas cidades históricas que se revestem de práticas antigas, tradicionais, que são embelezadas com decoração de acordo com os costumes locais. Em Pirenópolis, Goiás, a celebração de Corpus Christi é uma tradição profundamente enraizada no renomado, remontando às primeiras décadas do século XVIII, com a fundação da Venerável Irmandade Santíssimo Sacramento da Matriz do Rosário. Até os dias atuais, essa Irmandade desempenha um papel fundamental na organização da festividade junto à comunidade. Lendo um pouco da história sobre o dia santo de hoje, né?

Bom dia, Chico, aqui toca Chalena Missati, manda um abraço para os meus pais, o Antônio Módulo e Dona Neida Bassani Módulo. Bom giorno, allora Antônio e Oneida, bom dia. Que seu dia seja abençoado, amém.

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Ademir Poli, vamos lá, amor carrapicho, que você quer ouvir? Vamos lá. Aí de Alexandre.

Bom dia, Idalina. Bom dia, bom dia, bom dia, bom dia. Vamos lá. Edinho Ferreira, saudoso, e Heraldo Viola.

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Lendo ainda um pouquinho sobre a festa de Corpus Christi no Brasil, ao longo dos séculos a comunidade local tem se unido voluntariamente para as celebrações, acrescentando a bela tradição de tapetes de festa. Esses tapetes elaborados de serragem colorida, areia, sementes, flores do cerrado, adornam antigas ruas de pedra do centro histórico. A rua chamada Rua Direita, a mais antiga da cidade, a rota da procissão do Corpus Christi, especialmente notável nesse contexto. A procissão tradicionalmente ocorre ao amanhecer, precedendo a missa solene com a liturgia frequente cantada em latim. Isso é lá em Pirenópolis.

Para garantir a prontidão, ao amanhecer, centenas de voluntários se reúnem para confeccionar os tapetes durante a noite, trabalhando incansavelmente até a manhã de quinta-feira de Corpus Christi, mesmo com circunstâncias excepcionais, como a pandemia de Covid-19. Em 2021, a tradição dos tapetes foi mantida, embora a procissão tradicional tenha sido suspensa oficialmente. Ou felizmente, a procissão retornou em 2022. Ao longo do percurso da procissão, altares são cuidadosamente montados para a adoração do Santíssimo Sacramento. Em um momento especial, há uma pausa para o cântico do Tantum Ergon, sacramento em latim. Essa melodia, composta por Eugênio Leal da Costa Campos no início do século XX, é executada pelo centenário Coro e Orquestra Nossa Senhora do Rosário, acrescentando uma dimensão musical única na celebração. Em Portugal, tradicionalmente, é a dia de feriado. Entre 2013 e 2015, quando o governo de esquerda entrou, o feriado foi retirado, mas regressou em 2016. Ordenadas por Dom Diniz, a festa Corpus Christi começou a ser celebrada em 1282, e embora haja referência à sua comemoração desde os tempos de Dom Afonso III em Portugal, a festa era antigamente celebrada com danças, folias, procissões em que o sagrado e o profano misturavam, representantes de várias profissões, carros alegóricos, serpentes, coca gigantones, ao som de gaitas de fole e por aí vai. Já foi assim em Portugal.

Um bom dia para Penha lá da Peçanha, que eu queria ouvir a música do Teodoro Sampaio. Os Quatro Cantos, então vai, ó.

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Agora aqui nas montanhas, que horas? 7h41. Bom dia, Chico. Aqui é o Gerson de Alto Jucu. Toca a música do Constantino. Estamos aqui nas mexericas. Escutando você. Tá bom. Trabalhar, né? Vamos trabalhar, não tem jeito. Trabalhar. Ai, ai. Vamos lá, Chicão. Solta uma concertina aqui. Peraí que eu vou achar aqui. Peraí. Ó, lá vai.

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Lourenço Dízio, opa! Todas! Vamos começar esse treino, vamos lá. O meu medo já, pior já passou. Meu medo era chegar lá no... Ele bate assim no microfone e vê se tá falando, né, aquele italianão. E aí fala assim, pessoal, não vou convocar ninguém, porque não tem ninguém à altura. Os magrinhos aqui, lá, mas não dá um time não, isso aqui não dá um time não, mas não foi, já passou essa fase. Vai fazer um bom, uma boa apresentação, com certeza. Tirando o Belo e a Marrom cantando o hino nacional, lá fui arrancar pica-pau do oco, hein?

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6: Agora aqui nas montanhas, que horas? 7h53. Damos, vamos pra frente que vai. Sim, sim.

Aqui, Corpus Christi em Pindobas, daqui a pouquinho tem a Santa Missa, né? Às 9h30 é a acolhida dos fiéis, 10 horas a Santa Missa, seguida de procissão.

realizada por fiéis da Igreja Católica, confeccionados para a passagem da procissão do Corpus Christi. A tradição de confecção de tapetes surgiu em Portugal, veio para o Brasil com os colonizadores e aqui no município vizinho, né, o nosso Castelo, se projetou em termos de Brasil pela beleza dos tapetes, né?

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2: 8:01.
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6: Agora aqui nas montanhas são 8:03. Bom dia para você que está tomando um café agora. Vamos lá? 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Bom dia.

Hoje tem uma matéria no G1 que, de vez em quando, acerta no prego. A grande maioria acerta no dedo. Por que o Brasil desperdiça tanta comida enquanto milhões passam fome? Todo mundo tem uma explicação.

Família em Uberlândia, diz outra matéria. Pai e mãe e filhas são investigados pela Polícia Federal por tráfico. Aí, três em família.

PL, né, Partido Liberal, e o PT, Partido dos Trabalhadores e União, ficam com 40% dos 4,9 bilhões do fundo eleitoral.

Agora o G1 descobriu que crime organizado se infiltra nas eleições e troca até cocaína por voto. Olha, descobriu.

Quer saber? Fale a técnica. Alcione se pronuncia sobre o hino nacional do Maracanã. Quer saber? Não, não. Você quer? Também não, né? Então, bora. Aquilo foi, baixou a vergonha nacional.

0: Natural. 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
1: 8h32. Aqui nas montanhas. Um bom dia para José Carlos Tunini. Pois é, José Carlos, a coisa tão complicada, né? Quanta gente que vão no self-service, pega comida, né? Comida aquilo, e deixa comida no prato. Ah, você vai em muitos lugares, você olha assim, né? Aquilo é uma coisa que mexe. Há 50 anos atrás, para cá, foi cada vez mais caindo no relativismo. Pronto, paguei. Aí nós fomos nessa caminhada libertinagem e misturada com liberdade, e foi fazendo. Chegamos ao ponto de as pessoas acharem que tudo que foi construído, produzido, caiu do céu. Assim, caiu um prédio aqui, caiu sei quê, caiu esse sítio, tudo limpadinho, arrumadinho, certinho, isso caiu do céu. Não valorizo nada.

a questão da comida realmente é grave, né? Aqui no Brasil se produz uma quantidade de comida muito grande, muita dela jogada fora. É. Muita gente nem tem o hábito de guardar. Sobrou um pouco de arroz, fazer um potinho, colocar na geladeira, né? Para amanhã você esquenta o arroz. Não imagina, não comemos arroz esquentado, pronto. Não, feijão tem que fazer todo dia. Porque... E vai por aí. Nós vamos nessa toada até chegar no Maracanã lotado e um homem e uma mulher brasileiros que se dizem amantes da pátria, etc., não sabe cantar o hino. Aquilo foi o fim. É que a imprensa é do sistema, não vai falar nada, mas aquilo foi o fim da picada, né? Ah, problema técnico. Bom, pode ser, ele picou lá, mas foi um sinal de que a coisa não vai bem. Tunino, ó.

0: Cação Brasil, Brasil. 8:37.
1: É, tem hora de dar vida, mas...

aquilo que deveria ser matéria principal da página, que é gravíssimo, eles colocam aqui, mas aí lá embaixo, assim, crime organizado, eu já li essa manchete, crime organizado se infiltra nas eleições e troca até cocaína por voto.

Guinlagem do Camaco, a língua secreta dos mineiros da cidade de Carlos Drummond. Criada por trabalhadores de Itabira há mais de um século, a linguagem surgiu como forma de resistência aos patrões ingleses. Hoje, a linguagem secreta é símbolo de identidade e do patrimônio cultural da cidade. Um poeta, o nome de Itabira é quase indissociável de Carlos Drummond de Andrade. O escritor, nascido em 1902, na cidade de 113 mil habitantes hoje, revolucionou a língua portuguesa ao virar de cabeça para baixo os formalismos da poesia vigente. O surgimento dessa linguagem secreta está diretamente ligado ao contexto da exploração de minério da região. Foi dentro das minas itabiranas, no começo do século XX, que os trabalhadores encontraram uma forma de se comunicar sem serem entendidos pelos patrões, em grande parte ingleses. Era também uma maneira de dar o troco aos donos das minas, que falavam em idioma materno, enquanto quando não queriam ser compreendidos pelos empregados.

todo mundo tem essa experiência, os mais antigos descendentes de italianos, também de outras, pomeranos e alemão, quando os pais queriam falar entre eles algo que não queriam que as crianças ouvissem, falavam na língua materna, né?

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3: Andamos o quê? Então, os carreteiros.

um balaio de gato. O que, que é um balaio de gato? Um balaio de gato. Uma expressão antiga, né? O novo já não sabe mais o que, que é. Esse 6-1, 5-2 da escala, isso vai dar um bom. Que se culpe.

Andiamo via, arrivederci fino a domani. Sim, até amanhã. Lembrando para você que o... Aqui, deixa eu ver, tem um recado aqui. Vamos lá. O supermercado Pagotto vai ficar aberto agora das 8 até as 18 horas hoje. Das 8 às 18 horas, o supermercado Pagotto ficará aberto ao público. Andiamo? Andiamo.

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1: 9:26.
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2: 9:52.
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2: Sempre faça o descarte correto do lixo. Descartar o lixo adequadamente evita a poluição e até mesmo a propagação de doenças. Ao jogar lixo em um terreno baldio, por exemplo, você pode estar contribuindo para o aumento da população de ratos, baratas e até mesmo de mosquitos da dengue. Recicle seu lixo. Essa medida evita o gasto desnecessário dos recursos naturais e ainda ajuda a diminuir a concentração de lixo no ambiente.
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1: Aí, meu compadre. Vou falar pra ela agora. Agora.

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2: Eu acho que você tem que mandar aquela mensagem. Mas manda o que está no seu coração.
3: Porque se fosse eu falaria mais ou menos assim.
4: Antes de te bloquear, eu só vim te dizer que a partir de hoje pode tocar o terror, fazer o que quiser fazer. A boca é sua, curte suas farras, sinto mais nada.
2: Não, apaga.

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3: Utilize veículo apenas quando necessário. Os carros são responsáveis pela liberação de uma grande quantidade de poluentes na atmosfera. Sendo assim, restringir seu uso é importante. Se o local de destino é próximo, por que não ir a pé? É importante lembrar que as pessoas que possuem carro devem sempre realizar a manutenção do veículo para evitar que mais poluentes sejam liberados.
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7: 11:32.
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2: Esse encontro já estava mais do que organizado. Também acho. Se materializou, né?

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0: 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E a hora certa, 12:00.
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4: O anjo do Senhor anunciou a Maria e ela concebeu do Espírito Santo. Ave Maria, cheia de graça, o Senhor é convosco. Bendita sois vós entre as mulheres e bendito é o fruto do vosso ventre, Jesus. Santa Maria, Mãe de Deus, rogai por nós, pecadores, agora e na hora de nossa morte. Amém. Eis aqui a serva do Senhor. Faça-se em mim segundo a vossa palavra. Ave Maria, cheia de graça, o Senhor é convosco. Bendita sois vós entre as mulheres e bendito é o fruto do vosso ventre, Jesus. Santa Maria, Mãe de Deus, rogai por nós, pecadores, agora e na hora de nossa morte. Amém. E o Verbo divino se fez carne e habitou entre nós. Ave Maria, cheia de graça, o Senhor é convosco. Bendita sois vós entre as mulheres e bendito é o fruto do vosso ventre, Jesus. Santa Maria, Mãe de Deus, rogai por nós, pecadores, agora e na hora de nossa morte. Amém. Rogai por nós, Santa Mãe de Deus, para que sejamos dignos das promessas de Cristo. Amém. Oremos. Infundi, Senhor, a vossa graça em nossos corações, para que, conhecendo pela mensagem do anjo a encarnação do Cristo, vosso Filho, cheguemos por sua paixão e cruz à glória da ressurreição. Pelo mesmo Cristo, Senhor nosso. Amém. O Senhor esteja convosco. Ele está no meio de nós. Abençoe-vos, Deus Todo-Poderoso, o Pai e Filho e Espírito Santo. Amém. Louvado seja nosso Senhor Jesus Cristo. Para sempre seja louvado.

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6: 12:58.
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5: Em Castelo, um passeio em meio à Mata Atlântica tem encantado moradores e turistas. O Parque Mata das Flores reúne árvores gigantes, espécies raras e trilhas cercadas pela natureza. Um dos destaques é um enorme jequitibá rosa, símbolo do Espírito Santo e uma das árvores mais impressionantes da região. O lugar virou opção para quem busca desacelerar, respirar ar puro e viver uma experiência diferente nas montanhas capixabas.
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2: 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Economizar água é uma tarefa bastante simples. Para isso, basta que algumas práticas do dia a dia sejam mudadas. Um dos pontos mais importantes são reduzir o tempo de banho e verificar se há vazamento de água em casa. Além disso, aproveitar a água da chuva e reaproveitar a água da máquina de lavar também são ótimas dicas.
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1: 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Aquela pessoa?
2: Tem.
1: Lógico que tem.

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2: 3:25.
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4: 4:53.
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4: 5:04.
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4: Sempre faça o descarte correto do lixo. Descartar o lixo adequadamente evita a poluição e até mesmo a propagação de doenças. Ao jogar lixo em um terreno baldio, por exemplo, você pode estar contribuindo para o aumento da população de ratos, baratas e até mesmo de mosquitos da dengue. Recicle seu lixo. Essa medida evita o gasto desnecessário dos recursos naturais e ainda ajuda a diminuir a concentração de lixo no ambiente.
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7: 5:58.
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3: Utilize veículo apenas quando necessário. Os carros são responsáveis pela liberação de uma grande quantidade de poluentes na atmosfera. Sendo assim, restringir seu uso é importante. Se o local de destino é próximo, por que não ir a pé? É importante lembrar que as pessoas que possuem carro devem sempre realizar a manutenção do veículo para evitar que mais poluentes sejam liberados.
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2: 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E a hora certa, 6:33.
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1: Eu acho que você tem que mandar aquela mensagem. Mas manda o que tá no seu coração.
2: Porque se fosse eu falaria mais ou menos assim.
3: De te bloquear, eu só vim te dizer que a partir de hoje pode tocar o terror, fazer o que quiser fazer. A boca é sua, curte suas farras. Sinto mais nada.
1: Não, apaga.